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Beleza? Mandar um bom dia pros amigos da Exata na sintonia, também curtindo a programação, amigos ligados com a gente, também curtindo aqui a 91.5, né? Os nossos amigos que ouvem a gente no Maria Vitória, aquele abraço, bom dia, bom dia, bom dia, bom dia, nossos amigos do bairro da Granja, também do Brasil, ouvindo a programação, meu amigo Roberto Salcedo, bom dia, Roberto, bom dia, dona Roseni, minha amiga, bom dia. Bom dia pro Zé do Ouro, bom dia. Bom dia pro Samir, alô Samir, joia, joia Samir, bom dia. Bom dia, bom dia pra minha amiga Camila, no Jardim Estoril. Bom dia também aqui, quem tá na sintonia. Deixa eu ver aqui um pouquinho, o Denis curtindo a gente, bom dia. Meu amigo Laércio Martins também, bom dia Laércio. Gente, eu tenho um amigo aí que ele vende leite de cabra, né? Vem leite de cabra. O Laércio, quando passar o número aqui pra mim aqui, ele é leite de cabra in natura. Bom, bom, bom, bom, mãe. É bom. Sabe que leite de cabra é bom pra saúde, né? É bom demais. Bom dia também aqui, deixa eu ver um pouquinho quem mais tá ouvindo a gente, meu amigo Carlito, o Edilson tá na sintonia, curtindo a programação, alô Edilson, bom dia. A Justiça Eleitoral aqui de no caso de Ponta Porã, convida para participar das eleições gerais 2026, né? Dando a oportunidade pro pessoal ser mesário, tá bom, gente? Ser mesário. Você que quer ser mesário agora para as eleições, né? Se você tiver interesse, você pode estar ligando no 67998131545. Quando a pessoa é mesário, além dele prestar um importante serviço aí para a comunidade, para a sociedade, o mesário também, convocado, ele faz jus aos benefícios previstos na legislação. Ele tem folga compensatória pelos dias de treinamento e atuação nas eleições ali, né? Quando previsto. Então ele vai ganhar aí algumas regalias, né? Depende da cabra, né, meu amigo? Mas não é bode não, viu, Samir? É cabra mesmo. Leite de cabra é bom, né? O meu amigo Robson Alencar também. Alô, Robson! Robson tá ligado com a gente aí, ouvindo o Robson. O negócio dele é leite de vaca, né? Ele não vende leite de cabra, ele vende de vaca. Muito bem, bom dia, bom dia, bom dia. Bom dia, olha aqui, do meu amigo Robson tá mandando aqui que tem inscrição também aqui pro IBGE, é isso mesmo, Robson? Deixa eu dar uma olhadinha aqui, né? Pessoal que tá ouvindo aí a programação, né, gente? Curtindo aí, que quer fazer inscrição aí, ó, né? Para o IBGE, olha, gente, atenção, as inscrições se encerram nesta quinta-feira, às 14 horas. Você que quer fazer uma inscrição aí pro processo seletivo simplificado, o Instituto Brasileiro de Geografia e Estatística, IBGE, destinado à contratação de profissionais temporários, podem ser feitas até as 14 horas, né, desta quinta-feira. Inicialmente, o prazo terminaria no dia 1º de julho, mas foi prorrogado, então, até esta quinta-feira. Hoje é quinta, né, gente? Então, corre lá, faz a inscrição, né, no site do IBGE. E os selecionados irão atuar aí no 12º Censo Agropecuário Florestal. São as informações que estão aqui, tá? Aqui existem várias vagas, né, gente? Tem 1.115 para agente censitário administrativo, né? Tem também de informática, operacional regional, 953 vagas para censitário regional, né, gente? Reserva de vagas aí, o certame terá as seguintes modalidades: concorrência de vagas, ampla concorrência de com deficiência também, pessoal que tem algum problema, alguma deficiência aí, né? Que é PCD, pode ter mais vantagens também aí, né? A divulgação do gabarito preliminar prevista para o dia 28 de setembro. São as informações que estão aí, né, gente? Você pode entrar lá, então, aqui no site Ponta Porã Informa, você vai ter também aí
as informações aí para você acessar o site.

0: site ou entra direto no site do IBGE. Meu amigo, Ponta Porã tem 10 vagas, né, Robson? Olha o Robson falou que ele tá junto, né? Tá junto no IBGE aí também, passou já no concurso. Meu amigão tá ligadinho com a gente também, hein, meu amigo Rafael. Bom dia, Rafael, ou é o seu Antônio? Bom dia.
1: Bom dia,
0: é o seu Antônio. Tô bem.
1: Você tá falando de leite de cabra tá a receita, meu amigo do céu. Ai, papai, é leite de cabra misturado com ovo de pata e a cerveja caracu. Meu amigo, a ré fica doido de falar, viu?
0: Um abraço. Eita, seu Antônio. Seu Antônio gosta de misturar leite de cabra com cerveja. Meu Deus do céu, mas que trem que vai virar, né? Vai virar um negócio. Ei, meu Deus do céu, tinha que ser o seu Antônio mesmo, né? Pois é, mas esse aí é um costume dos nordestinos lá, né? Nordestino, ele gosta de tomar o leite de cabra e gosta de namorar a cabra também. Ai, meu Deus do céu, vamos que vamos, gente, vamos que vamos. Agora são 8:22 aqui em Pedro Cuano, Brasil, 7:22. Você aqui ligado com a gente na sintonia. Bom dia pra minha amiga Dona Roseni, tá na sintonia, ela quer ouvir Amado Batista. É, gente, olha aqui, castigado pela FIFA, Egito recebe sanção por polêmica na eliminação eliminação perante a Argentina. Meu Deus do céu, hein? É, gente, o pessoal tá revoltado com a FIFA aí, porque tem muita coisa errada acontecendo, muita coisa que as pessoas, né, todo mundo aí investiu dinheiro, né? Agora é o seguinte, né, pra vender as camisetas do Brasil agora, você não vai falar mais que é camiseta da seleção, tá bom, gente? Vai falar camiseta do Bolsonaro, é isso mesmo. Aí você começa a vender tudo de novo, né? Aí aparece os bolsonaristas, vamos comprar a camiseta do Bolsonaro aí. Já que não dá pra vender mais da seleção, vamos vender do Bolsonaro, né, gente? Ei, meu Deus do céu. E se for uma camiseta vermelha, é do Lula, né? E agora começa tudo de novo. Vamos trazendo para você aqui o Marciano cantando. Eu

0: Agora eu sei esperar a música bonita, a música do Marciano, aqui na manhã. Bom dia pro Cipriano. Alô, Cipriano, bom dia, meu amigo. Como é que você tá, Cipriano? Tá tudo bem? Tá ligado com a gente? Tá curtindo a programação? É, meu amigo Cipriano, tá ligado com a gente, curtindo a programação. Ali no Planalto ou no Boa Vista? É no Boa Vista que tá o Cipriano, né? É, agora ele deve estar no... Deixa eu ver, deixa eu um pouquinho. Fala aí, meu amigo querido, vai lá. Bom dia, ele vive no Planalto, mas ele mora no Boa Vista. Bom dia, Cipriano! Você tá bem, Cipriano? O que que deu que você não quer conversar aí? Meu Deus do céu, eu acho que o Cipriano não quis conversar agora, né? Deixa eu ver se eu vou conseguir colocar o Cipriano pra falar aqui, né? Fala aí, Cipriano, meu amigo Cipriano, cadê você? Fala pra nós aí. Bom dia, Cipriano. Ué, que foi que o Cipriano não quer conversar? Bom, então, o Cipriano não sai por aqui, vai sair por aqui agora. Vamos lá, então. Fala aí, meu amigo.
1: Bom dia, Aleixo Alves. Bom dia, Aleixo. Aqui é o Cipriano. Manda uma música aí pra mim, Aleixo.
0: Vamos
1: mandar.
0: Aqui
1: é uma do Rio Negro e Solimão. Estou por aí.
0: Estou por aí.
1: É, oferece aqui pra gurizada do Planalto aqui. Positivo.
0: Positivo.
1: Do Planalto pro Gaúcho, pro Eli.
0: Né? Nosso amigo Gaúcho.
1: Gurizada aqui do Planalto. Beleza, Aleixo?
0: Então tá bom, meu amigo. Um abraço aí pro meu amigão Cipriano, tá ligado com a gente aí, curtindo a programação lá no Planalto, tá junto com o Eli, o grande Gaúcho. Gaúcho é a liderança também lá do Planalto. Lá, um abraço pra todos vocês aí da região do Planalto aí, tá bom? Gente, manda um bom dia pro Márcio também. Márcio e a dona Marta, lá no Jardim dos Estados, estão ouvindo a gente. Eu tenho aqui o Rio Negro Solimões, tem aí, tá tudo prontinho aí. Vamos mandar pro meu amigão lá, então, pro meu amigo Cipriano, que tá curtindo a programação, tá junto com a gente, tá aí curtindo aqui o nosso som da manhã, né? Mandar um abraço também aí pro pessoal que tá ouvindo a gente, curtindo a 91.5 nas fazendas aí, né? Estância Vitória, bom dia, bom dia, bom dia, amigos da Estância Vitória, curtindo a programação aí. Aquele abraço pra vocês aí, tá bom? É, gente, não é fácil não. Cadê a música do Rio Negro Solimões? Vamos tocar pro nosso amigo Cipriano aí, que pediu, e nós vamos tocar, tá bom? Mandar um abração pra você que se liga com a gente aí nos táxis também. Alô, meus amigos taxistas! A todos os taxistas aí que ouvem a gente, muito obrigado. Motorista de aplicativo, aquele abraço, gente! Muito obrigado mesmo pela audiência, hein? E essa aqui é boa, essa é apaixonada.
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Tô por aí, Rio Negro e Solimões, hein, gente? É só modão, modão que mexe com o coração, modão que faz você recordar bons momentos da sua vida, hein? Bom dia pra minha amiga, tá na sintonia também, a dona Roseni curtindo a gente, bom dia, obrigado pela audiência. Bom dia pra minha amiga Cleide Borges, tá na sintonia também, ouvindo a programação, é, pra ela, pro Sebaldo, pra todo mundo aí que ouve a gente, bom dia. Lá no Residencial 2, aquele abração pra vocês aí. Muito bom dia pra Gislaine, também no Jardim Primavera. Alô, Gislaine, bom dia, Gislaine, obrigado pela audiência. Bom dia também aí pra quem tá ouvindo a gente, quem tá curtindo aqui a programação, um abraço especial aí pra todo mundo que tá ouvindo a gente também na Vila Áurea, pessoal todo aí, aquele abraço, muito obrigado pela audiência, hein? Vamos trazendo então o mais amado do povo, o mais amado do Brasil cantando, aquela moda que mexe com o coração, hein, gente? Casa Bonita. Isso aqui tá no DVD do Amado Batista, dos 50 anos de carreira.

0: A Manaísa do Povo cantando você de novo aqui no programa. Bom dia, Aldeir Cardoso, amigo. Bom dia, como é que você tá? Tá lá trabalhando, ouvindo a programação, absoluto todo mundo ali na Torre Cardoso, curtindo a 91. A dona Roseni falou, adoro. Bom dia, minha cara. Bom dia a todo mundo que tá ouvindo. Bom dia, Ciano. Bom dia, Puxo. Bom dia a todo mundo no Planalto, ouvindo a gente também. Obrigado pela Sonia. E com o Marcelo lá também. Dia, dia pro Paulinho, presidente da associação, aí, o pessoal que tá à frente da associação. Ele também esteve ali, presidente também. Fez um bom trabalho. Todo o pessoal contribui ali pra aquela região, né? Até eu tive na diretoria junto à época, né? Então, tivemos lá, tá ajudando também, né? Servindo lá. Muito bem, vamos todo mundo faturar uma fatura aqui a pouquinho. Estamos com mais você que tá ligado, curindo aqui o som do Cerro Corá FM.
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Ai, ai, bom dia, meu amigo Geraldo, bom dia, Cecília, bom dia a todo mundo que tá ligado a gente na senhoria, vindo a programação, bom dia pro Valdeir ligadinho com a gente, Márcio, bem, com a gente aí, muito obrigado, tá bom?

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Gente, quero lembrar também a você que vindo a gente no programa, não, é, tá curtindo aqui o som da 91.5, né, curtindo aí a Cerro Cora FM, e o nosso amigo Rodrigo, tem, né, Alô Rodrigo, tá ouvindo o Rodrigo, as lojas M.I. também, ouvindo a programação, ele também tem promoção pra nós lá, né, já tá, vê se o Rodrigo já pronto aqui pra com a gente, ficou de, já, tá telefone,

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Vamos com gente, vamos trazer então, vamos trazer também aqui, deixa eu ver o que mais tem na gente. Ah, meu amigo Carlito curte, gente, bom dia pra mim também na sintonia. Vamos trazer mais música, gente, vamos fazendo aqui a música deles. Essa aqui é pancada, essa aqui é antiga, hein? Essa é pra você relembrar bons momentos aí. Ney Ronaldo cantando essa música de Ney Ronaldo, Zé de Camargo, avô também. O clássico ficou na voz de Ney Ronaldo. Hoje quero te amar.

0: amarga, a música bonita, a música do Neném Ronaldo, né? De músicas antigas que faz você acordar uns momentos amanhã. Bom dia pro meu amigo Samiro, Samiro Promoção, Joia lá na Lourir, bom dia! Bom dia.
1: Bom dia, bem com você?
0: Tudo bem, Joia. Hoje tem muita novidade andando nesse Samir.
1: 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Chufa, muito saúde a você, a essa pessoa, todos aí, eu espero você, mais uma vez, você
0: tão feio. Meu Deus, vamos aí hoje, Samir, hoje vou sair daqui direto, hein, mano? Bom, que valeu! Valeu, Samir. Obrigado, Samir. Abraço pro meu Samir, do Nagia, do Arroves e Decorações. É, gente, hoje eu tenho que falar, são tanta correria da gente esses dias, quase atendo tempo, né, gente? Mas um abraço a todo mundo que tá ouvindo a gente curtir a programação. Dia, bom dia. Gente, 9 horas em ponto. Deus abençoe você. Tudo vai dar certo. Um ótimo dia. Fique aí com o Chico Rei do Paraná. Bom, gente, valeu. Bom dia. Olha, voltando aqui novo, já pedindo que, antes de ir embora, tenho aqui uma reclamação que eu preciso fazer. Eu vou ter que fazer isso aqui porque é uma pessoa pediu pra gente faz dias e eu tive tempo pra fazer isso aí. Eu pra não pedir aqui, tá bom, gente? E essa reclamação aqui não é a reação do lixo, coisa parecida. Entendeu? Uma reclamação, gente, da comunidade mesmo, pessoal, que nos acompanha. A população tá reclamando, gente. De vândalos, cemitério de Montapuano, cemitério Estúdio. Ele mandou vídeos pra nós aqui, pra nós vermos. Pessoal, quebrou tudo lá, o Jazala, acho que é Jazala, né? Quebrou os tubos, estão entrando lá, quebrando vidro, né, gente? O pessoal tá mais, eu tô pedindo aí, o pessoal mandou aqui os vidros tudo quebrado. Tá complicado, viu, gente? Então, o pessoal tá pedindo mais segurança ali no cemitério Cristo Rei, tá bom, gente? O pessoal tá pedindo mais segurança no cemitério Cristo Rei. Porque o pessoal está invadindo, quebrando os e às vezes bando, às vezes com perdão, uma coisa de ouro ali, né? Tem gente que coloca, né? Tem gente que o senhor gostava de ouro, colocava ouro pra ele, coloca o cabai lá, quebra o vidro e leva, né? E tem algum produto valioso ali, eles quebram e vão. Então a denúncia da comunidade estão fazendo aí, pedindo autoridade um pouquinho mais de segurança lá no cemitério.

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0: Você que está aí sintonizado na rádio Cerro Coréia FM 91.5. Nosso carinho, nosso abraço, nosso muitíssimo obrigado pela sua audiência, pela sua companhia, né? Agora em Pedro Juan Cavaleiro, pontualmente 12 horas. Em Ponta Porã, Mato Grosso do Sul, pontualmente 11 horas. Para você que está aí, saiba que é um prazer, que é uma alegria, que é uma satisfação muito grande estar começando mais um programa para você. Hoje, dia 9 de julho do ano de 2026, né? 9/7/26. Quero falar para você que neste momento, aqui nos altos do estádio Aral Moreira, nos estúdios do Ponta Porã Informa, nossos termômetros estão marcando 23 graus. A mínima na madrugada de hoje foi de 17 e a máxima vai ser de 28, com 5% de possibilidade de chuva. Amanhã, sexta-feira, sextou com S de Sebastião. É bom, essa foi ótima, né? Porque Sebastião tem S, né? Amanhã, 19 graus a mínima, 29 a máxima, 4%. Aí, no final de semana, nós podemos ter chuva e a temperatura volta a cair. 16 a mínima, 27 a máxima, no Super Sábado da Fronteira, pra você.
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0: Então, galerinha, que nem diz o outro. Então, nós estamos chegando para você e eu vou nesta câmera aqui falar para você do nosso site de notícias, o pontaporainforma.com.br, o nosso site que é atualizado momento a momento para você. Já está inteirão na sua tela aí. Agro supera de volume fatura 6,39 bilhões com exportações em junho. Traz também que Senado aprova repasse da arrecadação de bets para financiamentos da Polícia Federal. O Valdemar da Costa Neto prega reconciliação entre Flávio e Michele. Ele diz, tem que se entender, porque senão nós vamos perder a eleição. Isso eu tenho falado aqui todo dia, né? Eu acho que o Valdemar, ele tá me escutando nesse horário, porque eu falo todo dia isso. Primeiro que o nosso candidato a presidente da República, nós da direita, nós semos da direita, né? Seria o Tarcísio, né? Mas depois, já que nós vamos ter que engolir esse Bolsonaro, vamos ter que, as coisas têm que melhorar aí, né? Então, tá aí. Olha, o que se sabe sobre a fraude de 27 milhões na compra de livros que envolve médica, ex-prefeito, advogado e servidores de Mato Grosso? Cara, eu fico, cada vez que eu vejo uma matéria dessa aqui, cara, cada vez que eu vejo uma matéria de corrupção, eu vejo que realmente pode, uma frase que os caras falam sempre, né? Troca-se as coleiras, mas a cachorrada continua a mesma, né? É brincadeira, cara. Cara que estava no governo aqui há muito tempo envolvido em corrupção. Se você começa a falar, você vai passar o resto do dia falando da corrupção. Quando o Hidro assumiu, mandou o secretário de saúde, que era um sem vergonha, embora por corrupção. Agora tem um outro secretário de saúde. Agora tem esse mais essa situação aí na saúde. Rapaz, não dá nem para acreditar nas coisas que estão acontecendo. Hoje tem a Copa do Mundo. Ei, para quem que vai, nós vamos torcer? Para ninguém. Ei, começam hoje com 6 seleções europeias, só a Argentina. Só depois nós temos que colocar uma pesquisa no ar aí para falar se o povo vai torcer para a Argentina ou não, né? Chegou o Caleri aí. Ponta Porã, Instituto Federal abre curso técnico de administração em Ponta Porã. Homem é assassinado dentro de carro perto do Hemocentro. Câmara abre votação da Lei de Diretrizes Orçamentárias 2027. Exporã terá portões abertos e reforça papel como vitrine do agronegócio. De tornozeleira, acusado de ser assassinado, é investigado e morre em Ponta Porã. Em confronto em Ponta Porã. Esse aqui foi um cara que matou o policial civil, né? É, rapaz, matou o policial civil. 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Diretório do PP declara apoio à pré-candidatura de Hélio Pelufo a deputado estadual. Até o Queco, né? O Queco falou que hoje deu umas pocão pro Hélio Pelufo lá se sentir mais leve. Polícia Civil e PM prende homem desconhecido como o rei do estelionatário na fronteira. No Caderno Região, Pedro Cia apresenta projeto de lei para incluir mel na merenda escolar. Três Lagoas recebe concerto gratuito de música clássica neste sábado. PF reprime abuso sexual infantil na internet. E projeto propõe programa permanente para reformar a segurança pública, né? O do Caleri, hoje ele tá a 1000 por hora, né? Pelo amor de Deus, Caleri, olha aí, ó. Calera, não deixa ele passar a mão em você não, que ele é corintiano, vai levar você pro mau caminho. Deixa não, Calera. Isso, sai pra bem longe do bordão. Bordão é corintiano, já viu esses corintianos mal intencionados, Calera. Vai querer roubar teu celular. Vai fazer espetinho de você. E eu chamo ela sempre atrasada, né? Multada em 10% do salário.
1: Bora Nunes, comunicando.
0: E aí, Bora Nunes?
2: Não vem, não. Nós estávamos trabalhando, eu estava na correria junto com você do seu lado. Então, você está proibido de falar isso hoje. Nós chegamos, né, eu tive que dar uma olhada no e-mail para ver se tinha alguma matéria para atualizar o site. Obrigada a você que está assistindo a gente. Já convido você a acessar nosso site www.pontaporainforma.com.br para você ficar sempre informado com as notícias aqui do nosso município, da nossa região e também do Brasil e do mundo, né? Obrigada a você que está assistindo a gente pelo Facebook, pelo YouTube, mande o seu recadinho, interaja aqui com o programa e vai aquele abraço carinhoso, todo especial para você que está com o rádio ligado, acompanhando o nosso programa pelas ondas da nossa querida Rádio Serro Corá 91.5.
0: Muito bem, vocês já viram aqui o bordão, já vamos registrar uma ocorrência policial contra ele, porque já tacou um São Paulino logo na chegada aqui. Tacou aí o Calera, você viu que o Calera sentiu que você não é confiável, virou as costas do seu bordão.
2: Ele veio aí, se esfregou.
0: Não adianta fazer média. Calera, ó. E aí, Calera, olha, ele olhou. Calera é o nosso gato São Paulino aí, né? Tá aí. Hoje nosso convidado especial, o vereador Carlos Bordão, vamos estar falando nesse primeiro semestre, desse segundo ano de legislatura, vamos estar falando do orçamento que entra na sua última votação na próxima semana, vamos estar falando dos trabalhos do segundo semestre, Bordão, que é um grande amigo da gente, é o que mais lembra de nós lá na Câmara, Bordão, mas eu tenho um combinado com o Bordão, sabe? Sim. Porque aonde eu vou, a Dora tem que ficar sabendo, né? Daí eu falo, ó, Bordão, não esquece de mim, eu falo, ó, quero mandar um abraço, aí a Dora sabe. Nós vamos para o intervalo comercial do rádio e já estaremos de volta com o nosso bate-papo, a nossa entrevista aqui no programa. Eu sou o Tião Prado e voltamos já.
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0: Muito bem, galera, estamos de volta, para você que está com a gente, estamos aí na Serro Coré FM 91.5, nosso abraço, e olha só, se você quiser ter a Serro Coré na palma da sua mão, é só você entrar no aplicativo, né? Você entra no aplicativo, baixa o aplicativo aí na sua loja de aplicativos, e aí todas as vezes que a gente estiver ao vivo, você vai estar recebendo a gente aqui, ó. Tá um pouquinho atrasadinho o som, por causa que é o delay na internet, né? Mas está saindo aqui para você. 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
1: Tião, queremos mandar um abraço pro pessoal que está participando aqui do nosso programa, da nossa live. Hoje tem corintiano aqui, né? Tem o entrevistado e tem o José Antônio, que todos os dias assiste verdade, o programa cara. E todos os dias ele coloca: bom dia, vai Corinthians.
0: Eu tô preocupado para onde, né? Que ele vai estar, tá quase indo para a segunda divisão.
1: A nossa amiga, a Camila, né? A Camila tem que assistir. Quando o esposão tá aqui, tem que assistir, né? A Camila colocou: Dora, quem é esse gato sentado na frente da Dora? Ah. Olha, eu não sei se ela está falando do Caleri, esposo dela ou do Caleri que estava aqui. Obrigada, ah. Né? O gatão. O gatão,
2: minha mãe.
1: O gato da Camila hoje está aqui no programa, né? Um abraço também para o nosso amigo Clóvis Duarte, ele que é ali. É funcionário da Secretaria de Obras, sempre que ele pode estar ouvindo a gente, assistindo a gente. Também o nosso sobrinho lá em Bauru, o Adilson Levorato Prado, ele colocou boa tarde com o feriado no estado de São Paulo. Aí, ó, que delícia, né? Participando também o Jair Gomes, né? Ele colocou: bom dia, Tião, eu sou radialista aqui em Viema e sempre acompanho as suas lives. Sucesso! Obrigada, viu, Jair? Um abraço para você. Também a Leia Oliveira assistindo a gente. Meu amigo palmeirense, que também todos, aqui nós temos o corintiano José e o palmeirense Robson, que todo dia assiste o programa, e ele colocou muito bom dia, estamos sempre juntos. Nosso querido o pastor Darcy Glezio, mandando bom dia, né? Deus abençoe o seu dia, obrigada, pastor. Ah, quem mais aqui? A Cirlei Rios, ela colocou: bom dia, eu já almocei, fui no horário do Paraguai. Um abraço, né? E aí o Robson Dalzac, para não ficar para trás, ele escreveu aqui, ó: vai Palmeiras.
0: Agora, você vê, ó, já, pelos nossos cálculos, já fazem um mês e pouco que o juiz não dá um pênalti pro Palmeiras, né?
2: Faz.
0: E também não ajuda o Flamengo. Hoje é feriado em São Paulo, a título de informação para vocês são menos culto. Hoje é 9 de julho, é o feriado para celebrar a Revolução Constitucionalista de 1932. A data marca o início do movimento armado liderado pelos paulistas contra o governo provisório de Getúlio Vargas, exigindo a convocação de eleições e uma nova Constituição para o Brasil. E por causa dessa revolução que o Santos Dumont se suicidou, né? Você sabia, né? É, que o Santos Dumont, a gente era muito ligado, ele que inventou o avião, né? Aí, quando começaram a usar os aviões para jogar as bombas, as coisas nos outros brasileiros, ele se revoltou, né? Porque ele não imaginava que a criação dele virasse uma arma de guerra, né? Mas, Carlos Bordão, prazer receber você aqui. Fala aí como é que estamos aí, como é que está o mandato, como é que está o trabalho do vereador Carlos Bordão na Câmara de Ponto Porã nesse primeiro semestre de 26.
2: Tião, bom dia, Dora, todos que estão nos acompanhando aí nas ondas da 91.5 e também pela internet, pelos vários canais de comunicação, uma excelente manhã para todos aí. Estamos trabalhando, Tião, um ano e meio de mandato, algumas leis aprovadas da nossa iniciativa, também auxiliando o prefeito Eduardo Campos na condução dos trabalhos lá na Câmara, sobretudo aos projetos que nos são encaminhados, e trabalhando, Tião, assim, o vereador, eu estava justamente ontem conversando com o Gabriel Arce, felicitando ele que conseguiu a internet lá no Hospital Regional, o quanto que isso é prazeroso quando nós conseguimos alcançar o resultado para a sociedade.
0: Sim. Né?
2: Então, eu, graças a Deus, todos que me mandam mensagem, todos que vão até a Câmara, eu consigo atender e eu fico muito satisfeito com isso, porque era aquilo que as pessoas esperavam de mim quando votaram em mim. Né? Eu consegui atender.

0: pode fazer mais, vai fazer mais, mas assim, eu dou por satisfeito esse primeiro semestre de 2026 e o 2025 também.
1: É interessante, até ontem eu comentava com a Dora, quando eu estava na assessoria de imprensa da Câmara, nós recebemos uma equipe do Jornal Nacional para fazer uma matéria a respeito de um determinado vereador, e o rapaz, o repórter, veio conversar comigo e ele fez essa pergunta para mim, falou, como é que está o trabalho da Câmara, o que, que a Câmara tem feito e tal, e eu como só cuidava mais da parte do... chamei o Miguel Jaime, que era o coordenador da Câmara, ele veio e falou, olha, foi apresentado tantos projetos de lei, tantas indicações, sei o quê. Aí o cara do Jornal Nacional falou assim, falou, rapaz, os vereadores trabalham um pouco só, parece que foi 6 projetos de lei, né? Eu falei, mas como assim? Ele falou, não, o trabalho do vereador, como a gente sabe que é legislar, apresentar leis, né? Indicação, proposições, algumas outras, é coisa cotidiana que não conta no esboço total da Câmara, né? É interessante isso, né? E o vereador no interior, aí eu falei para ele, falei, olha, o vereador no interior, ele ocupa uma outra função, que é socorrer a população, é com médico, é com quebra-mola, é com isso, é com aquilo. Então, as pessoas fazem uma ideia do vereador, quando na verdade o vereador, depois de eleito, ele passa a ser um servidor do povo, né?
0: É, exatamente. E aí, na parte legislativa também, é importante que as pessoas saibam, que assim, já tem lei, muita lei.
1: É.
0: A questão é que elas, às vezes, não estão sendo colocadas em prática por N motivos. Segundo, também, nós não podemos criar leis que onerem o executivo. Aí essa lei tem que partir do prefeito. Mas nós estamos atentos a todas essas novidades que vão acontecendo, envolvendo inteligência artificial, mudanças na lei. Mas e também, né, nós somos ali a última parte do poder legislativo, né? O primeiro é o Congresso Nacional, que quem faz lei nacional, que é o que mais nos interessa. Depois o Estado, que faz as leis estaduais. E o município faz uma lei municipal específica, muitas vezes, para o município, ali com as suas características. Então, assim, essa questão de produção de leis, na verdade, tem muita lei. Eu, às vezes, eu tenho uma ideia, assim, né? Ou a gente quer copiar, não tem vergonha de falar.
1: Não, sim.
0: Uma lei que está dando certo em algum município. Aí eu consulto lá meu legislativo lá. Eles falam, não, Bruno, essa lei aí, o vereador fulano, em 2018, já entrou, já publicou, ela só não está em prática. Por N motivos, às vezes, o executivo não consegue colocá-la em prática, mas ela já existe. Então, eu acho que sim, claro, tem que ter a parte de criação de leis, mas eu não acho que seja errado, vamos dizer assim, o vereador ser esse primeiro braço estendido ali, a mão estendida para o cidadão, a hora que ele manda ali, doutor, estou aqui no hospital, não estou sendo atendido, Bordão, preciso de um jogo de colete para minhas criancinhas carentes aqui. Não vejo problema algum nisso, né? E a gente está ali para ser esse socorro também da comunidade, porque, como eu disse, somos aqueles que estão mais próximos do cidadão.
1: É verdade. Nós entramos agora, vocês tomaram posse em 2025, entramos agora na metade do segundo ano, e você vereador de fato e de direito agora, eleito, né? Você ocupou a cadeira algumas vezes como suplente, né? Que apesar do suplente ter cheio de vontade, sempre fica com o pé atrás ali, né? E agora, como é que... Eu achei interessante no seu discurso que você falou que era um sonho seu ser vereador, né? Como é o sonho de todo mundo ser vereador, né? Quem não... É um sonho bacana, né? E aí, como é que esse sonho, ele... virou pesadelo ou continua sendo um sonho legal?
0: Não, Tião, justamente, no começo é um pouco frustrante, porque você percebe assim que, de repente, você quer viajar a 100 km por hora, mas a velocidade máxima permitida é 80, então você não consegue acelerar muito. E também o Brasil é um país muito burocrático, né? Então as coisas que nós solicitamos ao executivo, muitas vezes... O executivo precisa licitar, e aí, quando a gente fala em licitação, a gente está falando de 6 meses, está falando de um semestre, no mínimo. Né? Então, mas assim, não, eu estou muito feliz podendo ser vereador, podendo atender a todos que me batem a porta, como eu disse, independente de terem votado em mim, eu nunca fiz essa pergunta, Tião, para ninguém, quando vai lá me procurar, nunca perguntei, mas você votou em mim? Não, eu sou um vereador de 100 mil habitantes,
1: é o
0: número de habitantes de Ponta Porã. Eu vou atender quem for no meu escritório, no meu gabinete, mandar mensagem no meu WhatsApp, eu vou atender, eu sou pago, remunerado para atender a população. Eu estou feliz, que graças a Deus, justamente estava fazendo esse balanço, quem me procurou, eu sempre consegui atender.
1: Que legal.

0: você é interessante, pô, você é advogado, né? Advogado atuante aí, é professor também, porque tem a sua academia de lutas lá e tal. O trabalho de vereador só veio praticamente coroar todo esse serviço que você participou de uma causa, assim, que a gente sempre cita ela e foi muito importante, né, Dora?
1: Que foi aquele acidente que teve aqui,
0: aqui,
1: né?
0: Aqui na Calógera.
1: Do Rafael. E que você conseguiu colocar, né, que o cara cumprisse uma cadeia e
0: a gente sempre cita isso, porque, você, assim, essa ação sua como exemplo.
1: Não foi tipo um acidente, a gente considera que foi algo que foi feito de vontade, né, uma vontade, com dolo, né, uma vontade de produzir algo que foi produzido, que foi a morte do Rafael. E eu acredito que aí sim foi feita a justiça, né? Nada traz o Rafael de volta, mas pelo menos a pessoa cumpriu, pagou, né? Ela agiu com uma irresponsabilidade e pagou com isso, né?
2: Na época a família me procurou para eu ser assistente da acusação e nós conseguimos uma das primeiras condenações do Estado envolvendo acidente de trânsito por homicídio doloso. Na verdade ficou duplamente qualificado e foi condenado a 14 anos de reclusão, um cidadão, e enfim... Rafael não voltou, mas a família dá aquele alento de ver que a justiça foi feita, porque se ficou homicídio culposo, literalmente não dá nada.
1: Não dá nada.
2: Então, a partir, inclusive, daquele julgamento, vários acidentes de trânsito começaram a ser...
0: Criou-se uma jurisprudência, então?
2: Isso, criou-se uma jurisprudência para qualificar vários acidentes como dolosos. E ficou eternizado o Rafa Mendes aí com a escola do trânsito de Ponta Porã, e enfim, que sirva de exemplo aí para os maus condutores.
0: Eu não poderia deixar de falar, não é a sua comissão, a Natália, que é a presidente de comissão de orçamento e finanças, né? Se não me engano, ela é presidente, mas nós temos agora, na terça-feira que vem, vai ser a última votação aí da lei de diretrizes orçamentárias, que vai reger a lei orçamentária lá para o final do ano, né? Vocês fazem... acontece tudo isso aí. E aí, como é que foi esse processo dessa lei? Ela transcorreu normalmente? Foram apresentadas emendas ou as emendas vai deixar para ser apresentadas já direto lá na lei orçamentária? Como é que está isso aí?
2: Tião, como a gente faz um diálogo muito estreito com o executivo, eles já apresentaram a lei adequada àquilo que nós solicitamos.
0: Tá.
2: Eu, por exemplo, eu sempre, vamos dizer, puxo a sardinha ali, a brasa para minha sardinha, que no caso é o esporte, né? Então, assim, cada vereador participou efetivamente da confecção dessa lei. Então, assim, por isso que não estamos hoje apresentando muitas emendas.
0: Certo.
2: Nada nos impede de lá na frente fazer. Mas, enfim, nós participamos dela. Eduardo Campos nos proporcionou isso. Então, por isso que ela está tramitando assim, de uma forma bem tranquila, porque, na verdade, foi discutido antes. A formatação dela, e nós participamos com as nossas opiniões. Tem vereador que pede mais para educação, mais para saúde, eu mais para o esporte, um mais para o lazer, um mais para o distrito, e assim foi, para ficar uma lei ali que ficasse condizente com o raciocínio do prefeito e com dos 17 vereadores.
0: Quanto que vai virar mais ou menos o valor da lei no final?
2: 900 milhões,
0: quase um bilhão. E aqui nós temos aqui, olha, aqui de acordo com o que foi apresentado na Câmara, ela tem 15% das receitas resultantes de destinação no mínimo de 15% para os serviços de saúde, conforme lei, a aplicação de mais 25%, é o meu telefone lá, né? Aplicação de mais 20% na manutenção e desenvolvimento do ensino, 70% anuais do Fundeb, pagamento, todas as pastas, então, estão sendo contempladas, sim, por essa lei.
2: Sim, todas as pastas e dentro daquilo que a legislação determina, em porcentagem de distribuição da renda, mas todas as pastas estão sendo contempladas.
0: A Secretaria de Esporte, que a gente lutou tanto, o Ludmar, que foi uma administração muito criticada, e você fez parte dela, eu sempre coloco que, por mais críticas que a administração do Ludmar recebeu, eles tinham uma Secretaria de Esporte que funcionava de acordo, né? E ela voltou agora com o Eduardo, né? O Eduardo foi uma das promessas de campanha dele, fez, e nesse ano que passou, ela já foi contemplada com recursos ou vai ser contemplada a partir do ano que vem?
2: Vai ser contemplada a partir do ano que vem. Na verdade, como a secretaria tinha recém sido criada, ela não tinha dotação orçamentária própria, então agora, efetivamente, o Torraca vai poder ter ali um manejamento financeiro para ele poder administrar. E a gente fica feliz que o Eduardo criou a secretaria, o Torraca está lá fazendo o possível e o impossível. Eu gosto sempre de destacar o trabalho que o Torraca e a equipe dele estão fazendo lá, dentro das possibilidades dele, porque é aquela história, né, Tião? É sempre o dinheiro, mais saúde, mais educação, asfalto, aí o esporte vai ficando, né?
0: E aí você vê, ó, não tem nada a ver com nós aqui, mas cabe-se uma... Nós recebemos aqui o Zequinha Barbosa, né? Cara, sensacional, o cara fantástico, eu sou fãzaço dele. Aí, cara, o cara é de Três Lagoas. Três Lagoas hoje... Eu não sei nem qual que é a palavra que a gente fala de Três Lagoas, se é o celeiro, se é se é a meca do investimento. E, cara, os caras não têm uma pista de atletismo lá, não tem investimento no esporte, não tem o time de futebol de Três Lagoas, se não é um senhorzinho lá carregar nas costas o time não funciona. É um absurdo o que acontece em Três Lagoas. E o prefeito ainda não gosta do Zequinha porque tem medo dele vir querer ser candidato. Você já pensou? Que situação triste, né?
2: É triste, ó. É triste, porque, na verdade, o esporte, ele é uma, vamos dizer, um dinheiro investido, né? Não é gasto, é um dinheiro investido que vai prevenir não gastar na saúde, não gastar na segurança pública. É igual, eu estava assistindo uma apresentação que umas crianças fizeram nesse lançamento da Secretaria de Educação, com esse programa novo que eles fizeram.
0: Sim.
2: E aí, antes, foi aquela meninada lá com os instrumentos.
0: Ah,
2: lá.
0: Sim.
2: Cara, você acha que uma criança daquela vai querer experimentar um baseado? Claro que não, Tião. Ela tá
0: não, primeiro musical. Que. Pra, é isso que eu ia falar. Para ser músico, o cara tem que estudar, ela vai gastar estudando, vai se preocupar então, com aquilo.
2: Você acha que um garoto que tá ali com a chuteira dele, caneleiro, meião, tudo exibidinho, com o uniformezinho dele, parece, você acha que um guri desse vai querer cometer um pequeno furto? Então, assim. É que muitos administradores não têm essa visão.
0: É, o Caiate já falava isso, né? O Caiate sempre falava, cada real investido na saúde são quase 10 reais, se deixa de, cada real investido no esporte são quase 10 reais, se deixa de investir na saúde. E esse exemplo que você falou, eu tive escolinha de futebol com mais de 200 atletas lá em Amambai. Rapaz, de toda essa garotada, eu posso até estar errado, se no máximo 2... que a gente teve notícia que saiu, que virou empresário do tráfico, olha, se foi no máximo 2, de 200. Então você vê, a gente conseguiu plantar alguma coisa na vida desse ser humano aí, viu?
2: O esporte, a cultura, são fantásticos. Você acha que uma criança daquela, que aprendeu a tocar flauta, violão, as referências dela vão ser outras.
0: É. Com quem convive, com quem está ali.
2: O esporte pega um garoto jogando bola lá, ele vai crescer o Cristiano Ronaldo, vai crescer o Messi.
0: Vai crescer alguém,
2: vai crescer o malandro que está lá, concorrente de ouro, lá, se mostrando no bairro dele. A referência dele vai ser outra.
1: É, e ontem, conversando com o Zequinha Barbosa, ele enfatizou exatamente isso, que o esporte mudou a vida dele. Né? Inclusive, quando ele foi para ficar lá, né, o que ele se preocupou foi, vai ter comida?
2: É.
1: Então, ele falou que ele não se importou, né, com tênis.
0: Com carro, com tênis.
1: Ele queria
0: com...
1: comida, então, por ele ter a comida, ele se esforçou então, e mudou. Hoje em dia, quem é ele? Daquele menino lá de Três Lagoas, né?
0: O cara mora nos
1: Estados
0: Unidos.
1: Que tinha verme. Então, assim, o esporte, ele muda a vida da pessoa. Com assim certeza. Como a cultura, né? A música.
2: E eu vou mais longe ainda. Eu sempre dou um exemplo assim, Dora. É, por exemplo, você pegar 200 mil reais. 200 mil reais. O dia que vocês entrevistaram o Torraca, só a título. Vocês perguntam, o que você faz com 200 mil reais? O olho dele vai brilhar. Mano, 200 mil reais? 200 mil reais eu compro isso, compro aquilo. É bola, é colete, é não sei o quê. 200 mil reais... Agora você fala 200 mil reais na saúde? É um dia nosso de UTI.
1: É.
2: Temos 20 leitos, custa 10 mil reais dia leito. É um dia nosso de UTI. Ou seja, olha a proporção financeira do esporte, da cultura... que você investe ali é mixaria.
1: É mixaria.
2: Perto do que você...
1: Porque você tendo o esporte é vinculado com a saúde, você investindo no esporte, você não vai investir tanto dinheiro na saúde.
2: Justamente.
1: É tudo uma
0: olha
1: consequência.
0: Olha aqui, ó, você falando do Zequinha, dá uma olhada aqui. Esse aqui foi a primeira prova que ele conquistou.
2: Nossa, é descalço.
0: Ele tinha 1,77m e pesava 59 quilos.
2: Meu Deus, lá descalço.
0: E era moleque, tinha 15 anos aí.
2: É.
0: Ó.
2: Meu Deus.
0: É. Aí virou. Assim,
2: e o Brasil é um celeiro.
0: É, sim. E a gente ficou feliz que fomos. Fui ali na FUNCESP, ali, onde tem a Secretaria de Esporte. É, o auditório cheio, criançada toda ali, ele mostrando as medalhas e tal. Foi algo muito bacana, né? E você fala, por exemplo, você tem a academia. Como é que é o dia a dia da academia do Bordão?
2: É, a gente tem a academia Grace Barra Centro.
0: Que já é uma referência, né? É. Grace, né?
2: Exatamente. E a gente fica muito feliz com o crescimento do jiu-jitsu. Né? Não é só aqui em Ponta Porã, mas no mundo inteiro. Hoje é a arte marcial que mais cresce no mundo, uma das mais praticadas do mundo.
0: É brasileira, né? Que foi criada pela família Grace.
2: Jiu-jitsu brasileiro. E é um estilo de vida, né? Tipo, não é uma arte marcial que você aprende a se defender. É um estilo de vida. Eu uso o jiu-jitsu como vereador, como advogado, como pai de família, como esposo. Não que eu tenha que surrar a cabeça. Mas como pra você ficar uma pessoa mais tranquila, uma pessoa mais determinada, não se abater com as derrotas. Então, é um estilo de vida. E a gente está muito contente com o crescimento que o jiu-jitsu vem ganhando. E Ponta Porã, com essas expressões máximas hoje aí, nos Irmãos Santos, que sempre vocês convidam aqui, dão espaço, obrigado, que estão aí, daqui uns dias esses garotos, né, vão estar aí no mundo afora, levando a bandeira de Ponta Porã, assim como você disse aí, o Zequinha leva a bandeira de Três Lagoas, e a gente fica muito feliz com isso.
0: E falando a garotada, a gente recebi aqui que eles estão fazendo uma rifa para ir para os Estados Unidos, né, participar de um evento. Como é que é isso aí?
2: É uma rifa, né, custa R$100 o número, qualquer coisa pode me perguntar nas minhas redes sociais lá, e vale uma moto, também tem outro prêmio, um celular, uma TV, mas assim, enfim, é mais para ajudar a rapaziada, porque é um custo elevadíssimo, né? Sim. São 5 pessoas para viajar e de volta para os Estados Unidos, se hospedar, comer. Mas, enfim, eles, para você ter uma ideia, o Manu, que é o mais novo, em sendo campeão, e será, ele vai entrar para o livro dos recordes como o atleta mais novo da história a ganhar 4 campeonatos, o Grand Slam, é o Grand Slam que a gente fala, com 9 anos de idade, que quem está no recorde hoje tem 10. Então, olha só, Ponta Porã indo para o Guinness. Entrando para a história.
1: Através do esporte indo para o Guinness, né?
2: Do esporte.
1: E aquele menininho, ele é fera, né?
2: Não, eles são
1: ele
2: fera.
1: É. Eu bato aquelas ainda. Três crianças são.
2: Os três perdem para mim ainda, mas eu acho que mais uns 2 anos. Eu...
0: Rapaz, você não vem com essas conversas mole, não, porque do jeito que a Camila tá forte, eu acho que a Camila já surra você já.
2: Isso aí faz 20 anos. Faz 20 anos. Agora em setembro faz 20 anos.
0: Ai, você falou aí dos Irmãos Santos, ó, tá aqui. O Instagram deles, ó, Irmão Santos BJJ, né? Então aí tá aqui a Raíssa, né? Essa menininha que tá aqui, cheia da
2: multicampeã.
0: Eu a última vez que ela vinha aqui, eu tirei sarro dela, falei que ela vai ser difícil casar, viu? Porque o cara que casar com ela tem que ser mais forte que ela. Tá aqui o Gabriel, né? Que é o Gabriel Villalvo Santos, tá com todas as informações dele aqui, e tá o Emanuel, né? O Emanuel é um barato, viu? Ele certo. Forte pra caramba. Certo. Então, tá aqui, ó, eles já na nossa academia, fazendo a correria deles. Tá aí, ó. Pessoal, os muito Irmãos legal. Santos aí. Deixa eu ver se tem alguma coisa aqui que fala da rifa deles aqui. Tá do dia a dia deles aí, fazendo a correria. Então, a gente só deseja sucesso para eles aí. Agora, vamos falar de um assunto importante que já está batendo as portas hoje aí, que são as eleições 2026, né? Eu tenho acompanhado seus pronunciamentos, e não esconde ninguém, né? Eu vou apoiar o Hélio Pelufo para deputado estadual. Até que me prove o contrário, eu apoio o Carlos, mas o Carlos está mais sumido do que nota de 200 tá reais no meu bolso, né? Mas ele me ligou esse dia e falou, velho, aguenta aí que eu estou correndo muito, né? E aí, o Bordão se posicionando para apoiar o ex-prefeito Hélio Pelufo. Fala dessa situação, fala desse apoio do Bordão aí ao pré-candidato, que agora nós começamos a pré-campanha.
2: Toma cuidado para ficar falando pleno. Veja a hora de passar essa história de parar de falar pleno. Mas vamos lá, Hélio Pelufo, filho, Tião, não é uma pessoa que cai de paraquedas querendo ocupar o cargo eletivo. É um homem público, mais de 40 anos na vida pública, secretário, vereador, prefeito por 2 mandatos, no segundo, a reeleição dele, com 92% de aprovação, um homem público de conduta ilibada. Então, assim, seria quase irracional da minha parte não apoiar o Hélio Pelufo, pessoa pela qual também tenho uma dívida de gratidão muito grande, que ele e o Eduardo Campos, faça-se justiça, me chamaram para ser secretário de habitação quando eu não venci a eleição de 2020, me proporcionando fazer um trabalho muito grande ali na secretaria. E o Hélio, eu falo assim, Tião, eu comparo o Hélio ao Steve Jobs, é o nosso Steve Jobs da política aqui, sabe? Até fisicamente são altos, magros, né? Mas o Hélio é de uma inteligência, Tião. Eu lembro que eu chegava para despachar com o Hélio, com um problema, achando que era um problema grande, né? Hélio aqui, não sei o quê, na habitação. Ele, não, peraí, deixa eu ver, me explica. Eu explicava ele, não, peraí, deixa eu falar com o fulano. Ele já ligava para Maria do Carmo, lá em Campo Grande. Maria do Carmo, não sei o que, o Bordão vai entrar em contato com você. Ele já ligava para alguém, ele já falava, ele já mandava um zap para não sei quem. Não, isso aqui você fala. Então ele é resolutivo, ele é de uma inteligência inexplicável, coisa rara da gente se ver. Na política, na gestão pública, pessoas tão inteligentes. Então, seria assim, o Hélio não ocupar um cargo eletivo seria de um desaproveitamento gigantesco, porque é de um potencial que é muito difícil de encontrar. O nível que ele chegou hoje, o conhecimento que ele tem de gestão pública e, sobretudo, de executivo, é claro que ele vai agora para o legislativo, mas vai poder nos apoiar igual, é algo assim, eu falo, foi uma faculdade que eu fiz poder dividir a secretaria e tendo o Hélio como meu prefeito. Foi uma faculdade, literalmente. Eu fiz uma faculdade de gestão pública quando eu trabalhei junto com o Hélio.
1: E o que a gente não pode esquecer é que o Hélio Pelufo, além de ter todas essas habilidades administrativas, ele é de casa, né? É de casa, então...
2: E de uma humildade, Dora, Tião... Cara, você fala com o Hélio, não, Bordão, pé no chão, tá falando ontem com ele, não, Bordão, tranquilo, vamos pedir voto, vamos correr atrás, sabe, de uma simplicidade, de uma tranquilidade, você chega lá com o Hélio, lá, tudo desesperado, ele mantém a calma, vamos ver, peraí que já vamos resolver.
0: Eu acho que nós temos que voltar a ter um deputado, porque, cara, faz 3 anos que eu, já vai pro quarto, né, que a gente briga lá na Secretaria de Cultura, lá com o Marcelo Miranda, com a turma, para que nós tenhamos uns eventos estaduais aqui, né, você vê agora.
1: Por exemplo,
0: agora está aparecendo a Flip em Bonito. É. Por que nós não podemos ter uma Flip aqui internacional aqui na nossa fronteira, que seria mais importante que Bonito, que vai ser uma internacional, vai ter Brasil, Paraguai. Por que nós não temos aqui um festival de inverno de Ponta Porã? Seria um festival de inverno internacional, Ponta Porã, Pedro Juan Caballero, unir tudo.
1: Claro, com artistas, nível que vai em Bonito.
0: É,
1: nível, nós tivemos Titã, ontem agora seu Jorge, Sandra de Sá. Por que nós não podemos ter isso aqui, na nossa fronteira?
0: Então, isso é que eu cobro. Eu cobro os caras e os caras sempre me enrolam. Não, porque não sei o quê, a gente vai ver,
1: vai ver.
0: O maior exemplo está aqui, a nossa pista de atletismo parada aí por falta do Estado aportar um recurso para treinar. Então, quer dizer, nós ficamos jogados a léu por falta de representatividade política.
2: Perfeito, a colocação.
1: Nós precisamos de alguém que brigue por nós.
2: Perfeito, Dora, porque é aquela história. Vou dar um exemplo prático. Mais de 400 policiais civis, né, se formaram agora.
0: Sim.
2: Cara, tudo quanto é deputado estadual, tá lá. Não, tu vai levar para Miranda. Não,
1: sim,
2: tu vai levar para Jardim. Tu vai levar para Campo Grande. Tu vai levar cada um brigando pelo seu município.
0: É verdade.
2: E qual o deputado estadual que está lá na orelha do secretário de Segurança Pública, na orelha do governador? Não, Ponta Porã, bicho. Ponta Porã, não, eu vou mandar 6. Não, quem vai mandar 6? Caramba.
0: É.
2: Tu vai mandar 10, tu vai mandar 12, manda 20. Então, o deputado estadual, ele é aquele interlocutor que vai estar na orelha do governador falando, filho, Ponta Porã, gosta de estar falando, um evento. Ah, um evento, nós vamos mandar para o município. Mas por quê?
0: Eu não consigo entender essa paixão que o governo do estado tem com o Bonito, sabe? Porque tudo que tem que acontecer, agora mesmo o avião vai pousar todo dia em Bonito, entendeu? O avião da TAM que vem direto e tal, e isso o prefeito lá do aeroporto, aqui de Ponto Porém, ele falou que como o dono do aeroporto, a ENA, é dono do aeroporto em São Paulo, eles vão forçar uma barra lá para vir um voo São Paulo Ponto Porã também, né?
1: Para, em vez de ir para Campinas, ir direto para São Paulo.
2: Na capital,
0: lá em Congonhas, que Congonhas é da ENA também, né? Entendeu? Então
1: porque facilitaria muito a vida.
2: Desceria no centro.
0: Rapaz, nós pegamos um avião aqui, chegamos em Campinas meio-dia, pegamos um ônibus lá em Campinas, chegamos em São Paulo 5 horas da tarde, 90 quilômetros, o ônibus gastou 4 horas para ir.
1: Tava chovendo, tinha um trânsito, então assim... eu tinha planejado alguma coisa para de noite, que nada, ficamos
0: perdendo,
1: em casa,
0: então.
1: Ficamos no hotel, quer dizer.
0: Então essas coisas a gente precisa
1: ter. E nós temos aqui na fronteira, nós temos ótimos hotéis, Nós temos excelentes lanchonetes, restaurantes que atenderia, sim, com maestria aí, né?
0: É verdade. Então, esse é o meu pensamento. Por isso que eu apoio o Carlos Bernardo, que é daqui, tem
1: vai
0: potencial,
1: brigar
0: vai
1: também
0: brigar,
1: por
0: e é um cara chato, que quer as coisas, tanto é que você vê a universidade dele agora. É, tem as clínicas, tem isso, tem aquilo, tem os ônibus. Ele é um cara empreendedor. E o Hélio, da mesma maneira, sim, não fica atrás, né?
2: Imagina que não vai querer investir na cidade, porque o cara tem um patrimônio inteiro aqui. E o Hélio, eu tenho certeza que o Hélio, na Assembleia Legislativa, primeiro que ele sabe transitar.
0: Sim.
2: Segundo, que ele é amigo pessoal do governador Eduardo Ridel. Terceiro, que ele conhece literalmente o universo político inteiro do estado do Mato Grosso do Sul. Então, assim, tem esse fator também, que não é alguém inexperiente que vai chegar na Assembleia, deixa eu ver como é que é aqui. Não, vai chegar lá...
1: Ele já sabe os caminhos.
2: Sabe os caminhos, vai chegar lá dirigindo ônibus. E eu acho que Ponta Porã tem que parar para fazer essa reflexão do voto caseiro, não perder esta oportunidade que só irá se repetir em 2030. Então, gente, para, pensa, reflita, para quem você vai votar em 2026. Eu gosto sempre de fazer uma pergunta assim, Dora, para as pessoas. Você lembra para quem que você votou para deputado em 2022? Cara, a pessoa não lembra, cara. A pessoa não lembra, cara. A pessoa fica, acho que foi, a pessoa não lembra.
0: Quer ver?
1: Acho. Então, a importância, e eu sempre falo, né, não desmerecendo os outros deputados, que a Ponta Porã sempre recebe bastante, mas, por exemplo, se eu sou de Dourados e eu tenho à disposição lá um valor, é óbvio que eu vou querer beneficiar a minha cidade. Gente, é normal, isso é normal, não é desprezando. Aí ela pode colocar lá, vamos supor, veio 500 mil, eu vou pôr 400 mil na minha cidade, claro. Aí 50 eu vou mandar para um, 50 para outro. É normal isso,
0: né? Eu vejo isso, aí os caras falam que eu sou muito... Como é que as minhas piadas são muito ácidas, né? Quando o cara pega um checão de 50 mil e fala, estão entregando aqui para a Mambai 50 mil reais. Então, eu quase que eu falo, um dia eu falei num evento
1: você
0: desse.
1: Você falou, não vai fazer falta.
0: Eu falei, velho, esse cinquentão não vai fazer falta para vocês, não? Pelo amor de Deus.
1: E a gente
0: cara.
1: Vê quando nós temos as nossas festas aqui em Ponta Porã. Eu fico assim muito triste quando eu vejo que nós temos uma exposição,
0: a festa do laço.
1: Que não vem as autoridades top, entendeu? Assim, não, aí você vai lá em Dourados, o dia que nós fomos lá na exposição,
0: senhora,
1: tá todo mundo lá, você vai em Bonito, tá todo
2: Nossa
1: mundo lá. Aí, sabe como que a gente fica que nem aquele cachorrinho da rua, que aí você põe aquele rabinho assim no meio da perna, assim, no meio, aí você fica desmerecido, né?
0: E aí você vê a densidade eleitoral, por exemplo, Bonito, eu acho que tem 25 mil eleitores, se tiver, acho que é 35.
2: Olha no Google aí, não sei não.
0: E aí aqui nós com 60 mil eleitores, então, esse potencial
2: patinando.
0: Tem.
2: Nós
1: precisamos um olhar diferenciado.
2: Mas nós vamos trabalhar aí, já vai passar essa fase aí da história de falar pré-candidato, aí efetivamente vamos poder entrar em campo aí, e uma equipe muito comprometida com o Hélio, e eu tenho certeza que com a bênção de Deus aí nós vamos voltar a ter representatividade.
1: Olha, nós temos o
0: completando
1: pessoal...
0: a informação aqui, olha, Bonito tem 23.569 habitantes. Vai dar 16, 17 mil eleitores.
1: Temos Dara. O pessoal participando aqui, ó. O pessoal da feed do Flogão, que é a maior rede social do Brasil, falou que essa live foi compartilhada no feed deles, colocou parabéns pelo excelente conteúdo, sou fã. Também o Fernando Aquito Motocaro colocou aqui grande bordão.
2: Ah, Fernando.
1: A Camila lembrou, né, ela falou assim como o Caiate foi desenvolvimento para Ponta Porã, bem lembrado também. Também quero mandar um abraço ao pessoal que está participando aqui pelo Face, né, o pastor Darcy Glenzer, ele colocou, esse é o nosso vereador. Tem me ajudado no trabalho social. Deus abençoe sempre a vida dele e de sua família. O pastor Darcy tem um trabalho maravilhoso. O Joãozinho Alberto Langer também está participando aqui. O nosso amigo J. Barbosa, ele deixou aqui. Bom dia, mano Bordão, é nóis, vai Corinthians.
2: Vai Corinthians.
1: Professor J. Barbosa. Aí ele deixou aqui um comentário. Ele falou, não consigo entender por que ainda continua tanto tráfego de caminhões nas ruas da Avenida do Centro. Afinal, o Rodoanel não foi para desafogar o trânsito central? É.
0: Uma boa pergunta.
2: Né? A fase 2, né, já vai começar, aí vai, definitivamente, vai sair lá no posto Monza, né?
0: Ah, sim.
2: Que, aliás, fiquei muito feliz, né, Tião?
1: Vai abrir o posto Monza.
2: Eu fiquei feliz, cara, dá aquela sensação nostálgica, né, gente? Eu passei, eu fui lá reformando.
0: Olha, adora também.
1: Olha!
2: Vai ter o posto Monza.
0: Que legal, né?
1: Porque, assim, a gente vê como um desenvolvimento,
2: exatamente,
1: né?
0: Não, mas isso aí, até para nós, que a gente está sempre em Dourados, na Viraí, na Viraí já melhorou bastante, que eu entro ali no posto Guaíba, saio lá em Nova América, já corto 60 quilômetros. Já vou de... E quando
1: ficou,
0: você sair ali,
1: pra gente
0: vir de Dourados, você já vai entrar por ali, já sai aqui,
2: sim,
0: você vai evitar vir por Sangapuitão, né?
1: É mais uma alternativa. Quem está assistindo a gente também, a Suzana Lopes, mandou bom dia. Minha amiga Sandra Albuquerque Marques, ali do Ateliê SM, né? E o pastor Darcy, ele colocou, é verdade, o Hélio é um ser humano sem. Tá aí, né? O pessoal se manifestando.
0: E lá em Bonito acontece aquela situação que ninguém consegue explicar, né? Eu falei que tem 23 mil habitantes, né?
2: Uhum.
0: Tem 19.350 eleitores, então quer dizer...
2: Então é que mas que diacho que isso aconteceu?
0: Você sabe essa dos caras que estavam... Os caras estavam no cemitério pegando... Aí o cara falou, esse aqui... Falou, não, pô, esse aqui... Não, vamos pegar ele também. Então é assim que tá as coisas. Bordão, eu quero...
2: Tá com muito eleitor,
0: tá. Ué, tem uma cidade que está acontecendo isso, né? O número de eleitores é superior ao número de habitantes.
1: Mas tem que ver a idade, né? A Nélida Gomes está mandando bom dia também. A Zezé Castanha Mello, nossa amiga que sempre acompanha a gente, ou de Palotina ou de Amambai, né? Porque ela fica nesse circuito aí.
0: Muito bem, Bordão. Quero agradecer esse bate-papo aqui, foi muito legal. Terça-feira a gente vai estar acompanhando lá os trabalhos da Câmara e deixar para suas considerações finais, por favor.
2: Tião, eu que agradeço você, Adora. Eu sempre... A gente tem que voltar lá atrás, como eu já disse para você, sem estar ao vivo, né, no teu programa, você é um cara que abriu espaço para a gente ir lá no 91.5.
0: Nós estamos lá ainda, né?
2: Não, sim. Enfim, mas desde 2010, 2009.
0: Mas nós estamos no rádio desde 2007.
2: É, eu me lembro assim que eu ia nas coisas do jiu-jitsu,
0: sim,
2: ia lá.
0: Sim.
2: É, por aí, 2008, 2009, e sempre abrindo esse espaço para a gente estar divulgando o jiu-jitsu, no caso, quando eu falava de jiu-jitsu, agora como vereador. Então, obrigado, irmão. Obrigado, você, Adora. Um carinho, um respeito muito grande por vocês, pelo que vocês fazem aqui para a sociedade fronteiriça, em meio de comunicação. E nós estamos lá na Câmara. Eu estou na Câmara de manhã, todo dia de manhã estou lá, tá? Das 7 às 11. Pode ir lá que eu estarei na Câmara. De tarde, eu estou no meu escritório trabalhando. Quem quiser procurar o Carlos Bordão, estamos lá para trabalhar para a sociedade. Para concluir também, reforço o meu apoio incondicional ao Hélio Pelo Filho, como pré-candidato a deputado estadual, e dizer que o que precisar, a gente está lá sempre para atender a população. Muito obrigado pelo espaço.
0: Ok, conversamos então com o Carlos Bordão aqui no nosso programa, nós vamos para o intervalo comercial.
1: Tchau. Oi. Antes de ir para o intervalo, quero mandar um abraço aqui ao Paulo César do Amaral Camargo, está mandando boa tarde, participando também aqui do programa.
0: Beleza, então. Deixa eu só encerrar minha live aqui no Instagram. Nós vamos aí para o intervalo comercial do rádio e já voltamos com o momento do aniversariante para você. Agora 11 horas e 51 em Ponta Porã, 12h51 em Pedro Juan.
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0: Muito bem, galera, hora certinha para você. Agora, 11 horas e 55 minutos em Ponta Porã, 12 horas e 55 minutos em Pedro Juan Cabaleiro. Para você que está aí com a gente, o nosso carinho todo especial, nosso muito obrigado pela audiência, né? Vamos falar agora para você, eu quero falar agora para você nesta câmera aqui, a respeito do nosso site de notícias aqui, né? Com as informações aqui, né? O que nós temos aqui? Falamos essa matéria da Câmara. Eu quero falar para você da Esporã. Tá aí, ó, já tá na sua tela aí a matéria da Esporã, o parque de exposição todo iluminado aí. A 49ª Exposição Agropecuária de Ponta Porã, a Esporã, será realizada dos dias 12 a 16 de agosto no Parque de Exposição Alcindo Pereira, com uma novidade inédita. A entrada será gratuita durante todos os dias do evento, com cerca de 99% dos espaços destinados aos expositores já comercializado. A organização projeta uma edição marcada pelo fortalecimento dos negócios, valorização do agro e maior participação da população da região, né? Aqui já fala a respeito dos shows, né? Programação inclui feira internacional, rodeio, parque de diversões, praça de alimentação, shows nacionais. Entre as atrações já confirmadas estão os Agroboys, né? Jean e Giovanni, Matheus e Lourenço, Matheus, Lourenço, Ícaro e Gilmar. Matheus e Lourenço, Ícaro e Gilmar. Então tá aí o Sindicato Rural, aí o pessoal já está fazendo toda a correria. A edição 2026 conta com o apoio do governo de Mato Grosso por meio da Secretaria de Estado de Turismo, Esporte e Cultura, CETESC, da Fundação de Cultura, Prefeitura de Ponta Porã, Famasul, Senar. A organização acredita que a combinação entre o acesso gratuito e a programação diversificada e ambiente voltado ao agro deve consolidar mais uma edição da feira. Sucesso aí para esse pessoal aí da Esporã, né? Esporã, nós, se Deus quiser, nós vamos estar lá mais uma vez, né? Vamos então, vinhetinha no ar.
1: Parabéns,
0: feliz aniversário, muitos anos de vida. Já vamos então com os aniversariantes de hoje da coluna Dora Nunes aqui para você, já está na sua tela. Aniversariante Estela Dávalos. Alô, Estela, parabéns, feliz aniversário.
2: Parabéns também para Vanessa Wenning.
0: Parabéns aí, Alessandra Piroli. Ela foi sua aluna,
2: foi minha,
0: né?
2: Minha aluna. Eu tenho até hoje uma medalhinha que ela me deu no último dia de aula.
0: Tá linda, Alessandra. Linda, é, linda. Filha do nosso amigo Piroli, lá em Amambaia. Aquele abraço, amiga. Deus abençoe.
2: Felicidades para o Álvaro Bittencourt, ele que recebe os parabéns da esposa Rita de Cássio e também dos filhos.
0: Abraço pro Álvaro aí lá da Casa do Trabalhador. Parabéns ao amigo Antônio Benites. Deus abençoe.
2: Parabéns para Camila Souza.
0: Parabéns aí a Cissa Carvalho.
2: Felicidades para minha parente, né, a Cláudia Macedo.
0: Parabéns a Cleusa Maria de Andrade.
2: Felicidades para o Eduardo de Oliveira.
0: Parabéns a Daiane Vieira.
2: É Daiane.
0: Daiane.
2: É. Tá gravidinha, né? Olha, você viu, né?
0: É, ela e o esposo Márcio aqui, toda a família junto aí. Deus abençoe vocês aí, hein?
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